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0: Nós vamos te glorificar, Senhor, em todo o tempo. Não importa a situação, porque tu estás no controle de tudo nas nossas vidas e tu tens o melhor para nós.
1: Vamos cantar mais uma vez esse refrão com a igreja?

Obrigado, Namjoon!

2, levante a mão. E cumprindo-se o dia de Pentecostes, estavam todos reunidos no mesmo lugar. E de repente, ouviu-se um som como de um vento veemente e impetuoso, e encheu a casa onde estavam assentados. E foram vistas por eles línguas

0: larga tudo por ele. Vale a pena, larga tudo por ele. Porque tem dupla honra na tua obediência. Aplauda o Senhor. Glória a Deus.
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1: Três e trinta.
2: Assim diz a Bíblia.
3: A minha porção é o Senhor, portanto, esperarei nele. Livro de Lamentações, capítulo 3, verso 24.
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1: Três e trinta e um.
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12: Por aqui nosso penúltimo Gospel News de hoje. Dois jovens foram batizados no lago de Bassiano, em Roma, capital da Itália, na semana passada. A cerimônia do batismo foi realizada pelo pastor Fábio Pisa, missionário da JMM. O que aconteceu naquele dia revela como Deus continua alcançando e transformando vidas, assim disse ele. Que maravilha! Eu fico por aqui, daqui a pouquinho tem mais um Gospel News.
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16: Alô você, graça e paz, como vai? Tudo bem contigo? Que alegria estarmos juntos em mais uma edição do nosso Top Gospel, o programa que toca as melhores músicas evangélicas, as mais tocadas da programação, nas principais paradas em todo o Brasil, é sucesso nos streams, né? Enfim, chegamos à quinta-feira, um passo de mais um fim de semana e pela graça de Deus, seguimos firmes na caminhada. Talvez a semana tenha sido intensa para você, cheia de compromissos, desafios, preocupações, né? Normal do nosso dia a dia, mas se você chegou até aqui, é porque a mão do Senhor continua sustentando a sua vida, tá? A Bíblia nos ensina em Lamentações que as misericórdias do Senhor se renovam a cada manhã. Isso significa que, independentemente do que aconteceu ontem, Deus nos concede uma nova oportunidade de recomeçar hoje. Nesta quinta-feira, dia 25 de junho, algumas datas importantes nos convidam da reflexão. Hoje é dia do imigrante, pois é homenageando milhões de pessoas que deixaram sua terra natal em busca de novas oportunidades, segurança e esperança para suas famílias. Hoje também é dia mundial do vitiligo, uma data de conscientização sobre a doença que afeta a pigmentação da pele e principalmente de combate ao preconceito e à discriminação. Hoje também é dia mundial do marinheiro, reconhecendo os profissionais que enfrentam os mares e desempenham um papel fundamental no transporte e no comércio. Comércio mundial. A palavra de Deus nos lembra que todos nós somos peregrinos nessa terra. Nossa verdadeira cidadania está nos céus. Enquanto caminhamos por este mundo, Deus continua sendo o nosso guia, o nosso porto seguro e a nossa esperança. Portanto, fica a reflexão para abrir o nosso programa de hoje. Quem confia no Senhor pode enfrentar qualquer mar, qualquer situação, porque sabe que Deus continua no controle do nosso barco. Pois bem, aumenta o volume do rádio, porque o nosso programa está no ar. Uma ótima quinta-feira.
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0: aí pra você o oitavo lugar do nosso Top Gospel desta quinta-feira, Sara Farias, Chame Jesus ao vivo. Na nona posição, Lisa Vancini, Além da Medicina. E o décimo lugar também ouvimos Théo Rúbia, Só o Teu Amor. Daqui a pouquinho tem muito mais pra você.
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3: Assim diz a Bíblia.
4: Eu sou o Alfa e o Ômega, diz o Senhor Deus. Aquele que é, que era e que há de vir, o Todo-Poderoso. Apocalipse capítulo 1, verso 8.
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3: Três e 51.
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5: Por aqui nosso último Gospel News. Mesmo lutando contra a leucemia, o missionário Marcos Antônio, conhecido como Palhaço Alegria, encorajou a prima com a esperança em Jesus durante um momento marcante do tratamento contra o câncer. O missionário raspou a cabeça para apoiar a prima com câncer e disse: "Cremos no milagre." Que Deus possa liberar a cura sobre a vida dela. Por aqui eu fico, Deus te abençoe e amanhã eu volto com mais um Gospel News.
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7: Já estamos de volta com você aqui na sua rádio favorita. Que prazer ter você na nossa companhia. E agora chegou a hora de celebrar a vida dos aniversariantes desta quinta-feira, dia 25 de junho. E se hoje é seu aniversário, receba aí o nosso carinho e as nossas felicitações. Que Deus abençoe a sua vida com saúde, paz, sabedoria e muitas realizações. Que este novo ciclo seja marcado por portas abertas, crescimento espiritual e muitas experiências com o amor de Deus. Parabéns, feliz aniversário! E por aqui a gente segue com mais canções, com mais louvores. Para você que tá aí de rádio ligado, confira!
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0: tem promessa, levanta a mão e aplauda ao Senhor. Vai se cumprir. Glória a Deus.
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Eu respondo que sim.

0: Tá aí esta super sequência musical, Raíssa e Ravel, A Minha Lágrima, na quinta posição do Top Gospel. Sexto lugar, ouvimos Gisele Nascimento, A Promessa. E a sétima colocação, Eliseu Alves, Me Ama. Vamos para mais um intervalo, daqui a pouquinho voltamos com mais canções, com mais sucessos pra você.
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4: Quatro e sete.
5: Assim diz a Bíblia.
6: Na mão de Deus está a alma de todo ser vivente e o espírito de todo gênero humano. Jó capítulo 12, verso 10.
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4: Quatro e oito.
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13: Por aqui, seguindo nosso Gospel News Notícias Atualizadas. O jogador Jeremy, que está atuando na seleção da Bélgica na Copa do Mundo, declarou que seu amor e maior objetivo não é fazer gols e conquistar troféus, mas viver para Jesus e fazer a vontade dele. Ele foi evangelizado pelo jogador Dodi Luckbacchio, seu colega na seleção da Bélgica, e aceitou Cristo como seu salvador. No ano passado, ele foi batizado nas águas após um jogo junto com sua esposa. Que bênção, né, gente? Que declaração linda! Por aqui eu fico, daqui a pouquinho tem mais um Gospel News.
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0: Ok, de volta no nosso terceiro bloco do nosso Top Gospel desta quinta-feira abençoada. Olha, a sua vida muitas vezes parece, né, uma grande viagem, não é mesmo? Existem dias de céu aberto e águas tranquilas, mas também existem momentos de tempestade, ventos fortes e incertezas. Os marinheiros aprendem que, em meio às ondas, é preciso confiar nos instrumentos de navegação. Já na vida espiritual, a nossa bússola é a palavra de Deus. Quando não sabemos qual direção seguir, Deus nos orienta. Quando a tempestade se levanta, Ele acalma o nosso coração. Quando pensamos que vamos afundar, Ele estende a mão. Talvez hoje você esteja atravessando o mar agitado. Portanto, não tenha medo. Jesus continua entrando nos barcos em meio à tempestade, dizendo: não temas, sou eu estou contigo. Pois bem, o nosso muito obrigado a você pela audiência, pela companhia de sempre. E por aqui chegando mais canções do nosso Top 10 da música evangélica. E já tem aí o nosso versículo do dia para sua meditação.
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0: Aí a terceira posição de hoje, Regis Danese, Tu És Tão Bom Pra Mim. Na quarta posição, Midian Lima, Desconheço Outro Senhor. Vamos agora para o nosso versículo do dia.
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0: No livro de Tiago, capítulo 5, versículo 16, está escrito: confessai, pois, os vossos pecados uns aos outros e orai uns pelos outros, para serdes curados. Muito pode, por sua eficácia, a súplica do justo. Tá aí, muitas vezes estamos distantes do Senhor e até queremos nos aproximar outra vez, mas não encontramos forças. Sentimentos de vazio e tristeza tomam conta de nós. Quem sabe também um sentimento de culpa, porque entendemos que estamos andando fora dos caminhos do Senhor. Nossa alma está doente e não sabemos onde encontrar a cura. Mas Tiago nos ensina que ao confessarmos os nossos pecados, nós somos curados. Este é o mistério que pertence a Deus. Mas podemos entender que isso acontece porque trazemos à luz aquilo que estava oculto. Em outras palavras, ao confessarmos, estamos manifestando a Deus o nosso desejo de abandonar o pecado e reconhecendo que somente Ele é capaz de nos perdoar e curar. Pense nisso, esta é a palavra que deixo para o seu coração.
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5: Quatro e vinte e um.
6: Assim diz a Bíblia.
7: Com efeito, passa o homem como uma sombra. Em vão se inquieta. Amontoa tesouros e não sabe quem os levará. Salmo 39, verso 6.
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5: Quatro e vinte e três.
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16: Por aqui mais um Gospel News. Após se converter ao islamismo na adolescência, Ernest Ruggiero enfrentou uma crise de fé que o levou à depressão e ao ateísmo. Anos depois, ele teve uma visão de que Jesus restaurou sua identidade e lhe deu um propósito de vida. E então ele disse: fui exposto a algo novo e decidi me tornar muçulmano. Meus pais ficaram muito decepcionados comigo. Porém, com o tempo, eu comecei a comparar os ensinamentos da Bíblia e do Alcorão, questionando seus professores e líderes religiosos. Deixei o Islã e me tornei evangelista. Olha que bênção! Por aqui eu fico. Daqui a pouquinho tem mais um Gospel News.
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0: Já estamos de volta para o último bloco do nosso Top Gospel desta quinta-feira. O nosso muito obrigado pela audiência, pelo carinho de todos os dias. Você que nos acompanha em casa, no trabalho, no carro, no comércio, na escola, na estrada, ou pela internet, ou pelo rádio, pelo celular, receba aí o nosso abraço. Neste Dia Mundial do Vitiligo, queremos deixar também uma mensagem de respeito e valorização da vida. Deus não olha a aparência exterior, mas vê o coração. Cada pessoa é única, especial e criada pelas mãos do Senhor. Senhor. Também nesse dia do imigrante, lembramos que muitas pessoas enfrentam distâncias e saudades em busca de uma vida melhor. Que Deus abençoe a todos aqueles que estão longe de suas famílias e lhes conceda proteção e esperança. E para esta quinta-feira, leve esta certeza: nenhuma tempestade é maior do que o Deus que está no comando das nossas vidas. Pois bem, chega o momento das duas músicas mais pedidas e mais tocadas da programação. Confira aí.
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0: ideia primeiríssima de hoje, Júlia Vitória, Seu Amor Dura Para Sempre. Segunda posição, Tom Carf, Um Novo Dia. E estas foram as 10 músicas mais pedidas e mais tocadas do nosso Top Gospel desta quinta-feira. E assim encerramos mais uma edição do nosso programa. O nosso muito obrigado pela sua audiência, pelo seu carinho e por caminhar com a gente todos os dias. Desejando a você uma quinta-feira abençoada e um fim de semana cheio da presença de Deus. Continue firme, continue confiando, porque o Senhor permanece cuidando de tudo. E não se esqueça, quem não ama, não conhece a Deus, porque Deus é amor. Tchau.
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1: Que legal, que maravilha saber que você está conectado com a gente, ouvindo a programação Cristo é Resposta aqui na Paraná Gospel e também na rede de rádios parceiras, né? É, nós temos aqui várias rádios que se conectam conosco no horário do programa Cristo é Resposta para transmitir ou retransmitir a programação Cristo é Resposta aos quatro cantos do planeta, viu? Bastante gente ouvindo a gente. Parece, pastor Ademar, que até os ETs estão ouvindo a gente, viu?
2: Sim.
1: Parece que até os ETs estão ouvindo a gente, viu, pastor Ademar?
2: Olha, eu não sei dessa história, quem sabe eu já passaria, velho.
1: Foi um comentário aí de corredor que eu ouvi, viu? Oi, senhor Jarbas.
2: O nosso viagem maravilhoso, viu, irmão? Eu passei lá por Varginha, Minas Gerais.
1: Ah, o senhor passou por lá, é?
2: Foi difícil pra lá aqui, ó. Olha, Lima. O GPS diz assim, buraco à frente. É. Aí, de repente, ele mudou, disse assim, estrada boa à frente.
1: Ah, é? Nossa!
2: Muito buraco, Jesus Cristo, ah, maravilha. E aí eu passei por Varginha, fui constatar que o ET de Varginha apareceu lá. Que dizem, né? Que dizem.
1: O senhor viu ele?
2: Eu não vi, né? Tem um lá, tá no Museu Histórico de Varginha, né? Uai. Tchau.
1: Rapaz. Então tá certo, né? Vamos lá, vamos agora ouvir aqui a Silvia, né? A Silvia, isso. A Silvia que vem chegando com uma pequena reflexão, com uma grande mensagem, pastor Ademar Lara.
3: Exatamente. E a Silvia está prontinha aqui para falar, né? Falar dessa reflexão tão linda que ela vai trazer para nós aqui. Vamos ouvir, então.
1: Olha aí. Vamos lá, Silvia. Bom dia, minha irmã.
4: Olá, bom dia, paz do Senhor a todos. Nosso tema nesta manhã é vaso e do oleiro, entre parênteses, restauração. Então, sejam bem-vindos todos aqueles que estão conosco, ouvindo, que está sintonizado aqui na rádio, no trânsito, cuidando das coisas de casa, no trabalho, ou talvez um momento de silêncio no seu quarto. Para um pouquinho, respira fundo. Quero conversar com vocês nesta manhã, de coração para coração, nesses próximos minutos. Sabe, às vezes a vida nos cansa. Às vezes a gente olha para o espelho ou olha para a nossa situação familiar, financeira ou até mesmo para a nossa saúde. E dá uma sensação de desânimo, uma sensação de que algo se quebrou dentro de nós e que não tem mais conserto. Você já se sentiu assim? Como se estivesse vivendo com os pedaços de uma história que deu errado? Então, nesta manhã, a palavra, a reflexão é essa. Se você está se sentindo assim hoje, eu tenho uma resposta de Deus para o seu coração. Lá no livro do profeta Jeremias, no capítulo 18, a Bíblia conta que Deus mandou o profeta descer até a casa de um oleiro, aquela artesão que molda o barro. E Jeremias ficou ali olhando o homem trabalhar. O texto diz que, de repente, o vaso de barro que o oleiro estava formando se estragou na mão dele. Presta atenção nisso. O vaso quebrou na mão do oleiro. O que o artesão fez? Ele não pegou aquele barro e jogou no lixo. Ele não desistiu. A Bíblia diz que o oleiro recolheu aquele barro e, com as mesmas mãos, refez o vaso. moldando-o de uma forma ainda melhor, conforme parecia bem aos seus olhos. Meu querido, minha querida ouvinte, a sua vida está nas mãos do maior de todos os artesãos, o nosso Deus. Se alguma área de sua vida se estragou no caminho, se o seu casamento parece frio, se os seus sonhos parecem frustrados, ou se a sua fé parece ter quebrado, não ache que é o fim. O nosso Deus não descarta o que está quebrado. Ele não joga fora quem falhou ou quem está sofrendo. Talvez o processo de ser refeito doa um pouco. O barro precisa ser amassado, precisa ser moldado de novo. Mas o resultado final sempre vale a pena. Deus quer juntar os teus pedaços hoje. Ele quer te dar um recomeço. Deixe o oleiro trabalhar na sua história. Confia o teu dia, a tua semana e a tua vida nas mãos daquele que sabe exatamente como consertar o que o mundo quebrou. Amém? Entregue isso a ele agora. Vamos orar. Senhor Deus, meu Pai, eu coloco cada ouvinte da Rádio Cristo é Resposta em tuas mãos. O Senhor conhece o coração que está aflito, o vaso que se sente quebrado pelas circunstâncias da vida. Entra com restauração nessa casa, nessa família e nesta mente agora. Faz tudo novo, Pai, segundo a tua vontade, em nome de Jesus. Amém? E para que você possa meditar ainda mais nesse amor que reconstrói, fique agora com esse louvor lindo que fala exatamente ao seu coração. Deus os abençoe grandemente.

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1: É isso aí, vamos juntos aqui na Paranagosta e também na rede de rádios parceiras com o nosso Cristo é Resposta, linda canção, né, que nós ouvimos aqui e maravilhosa reflexão com a Silvia, que na próxima quinta-feira volta com mais uma pequena reflexão com uma grande mensagem para nós. Pastor Ademar Lara, e agora a gente vai para a mensagem pastoral, é isso mesmo?
2: É oração salve o Brasil.
1: A oração, isso mesmo, oração salve o Brasil.
2: Com o quê?
1: Hã?
2: Opa. Nós falamos junto aí, eu não entendi você, você entendeu? Né?
1: Eu estava meio perdido, pastor. Eu fiquei pensando no ET, viu? Me perdi aqui. A oração salve o Brasil, né?
2: Exatamente, pastora Jussara Lara está aqui prontinha então para orar pelo Brasil. Nós vamos acompanhar com muito carinho, com muita fé, né, convicção de que Deus há de mudar a história do nosso Brasil.
1: Vamos sim, pastora. Pode orar então conosco.
3: Amado Pai, nós te agradecemos por mais um dia de vida. Nós te agradecemos pela oportunidade de estarmos unidos com os ouvintes do programa Cristo é Resposta, orando pela nossa nação, buscando a tua direção para que a nossa nação seja governada com justiça e equidade. Ó Pai, só tu podes, Senhor, dar a direção para os nossos governantes. Tu és o Senhor, Senhor dos senhores, o Senhor dos exércitos, aquele que muda o coração do rei e que vira a cabeça do rei para onde tu queres. Por isso nós clamamos, Senhor, toca no coração dos nossos governantes, seja na esfera municipal, estadual ou federal, seja no Senado, no Congresso, no Poder Executivo, Legislativo ou Judiciário, seja no Supremo Tribunal Federal. Senhor, só tu podes virar a cabeça dos nossos governantes, daqueles que têm autoridade, dá a eles ousadia, Senhor, para os que estão no Senado, para os que estão no Congresso, para que possam cumprir o seu papel, o papel para o qual eles foram designados, para o qual eles foram eleitos. Dá ousadia, Senhor, que eles não temam, que eles não tremam nem o STF, nem o governo executivo, nem ninguém, Senhor, mas que eles possam fazer aquilo que precisa ser feito para que a nossa nação possa ser governada com justiça e equidade. Temos visto tantas coisas, ó Pai, que o nosso coração fica inseguro, ó Deus, mas nós sabemos que tu és o Senhor dos senhores, aquele que tem a última palavra, e é nas tuas mãos que nós colocamos a nossa nação, pedindo que venha sobre nós o teu reino e que se cumpra na nação brasileira a tua vontade, que se cumpra na nação brasileira aquilo que tu já determinou, aquilo que tu já falou para os profetas, ó Pai, que tu já prometeu a nós, que a nossa nação seria próspera, que a nossa nação viveria um novo tempo na tua presença, antes que venha o grande e terrível dia. Nós cremos que virá um grande avivamento, e nós cremos, Senhor, que tu nos dará a direção certa para todas as coisas, ó Deus. Nós pedimos que tu nos dê entendimento para que nós saibamos orar como convém. Deus Todo-Poderoso, guarda das nossas crianças, guarda dos idosos, guarda de todos os professores nas escolas, ó Pai, guarda de todos nós, os aposentados desta nação, Senhor, para que em tudo nós tenhamos o suprimento das nossas necessidades. Abençoa os jovens das universidades, para que eles tenham a mente lúcida e um coração sensível para ouvir a tua mensagem, Senhor. Nós cremos que viveremos para ver jovens prostrados perante a tua presença, buscando a tua face e vivendo um grande avivamento nesta nação, para que venha, Senhor, o teu reino sobre nós, e que nós, Senhor, como teus filhos, como teus servos, possamos influenciar esta nação de maneira poderosa, de uma maneira como nunca foi visto, Senhor. Dá-nos a direção, dá-nos entendimento e sabedoria em todas as nossas orações. É o que nós te pedimos e desde já te agradecemos. Em nome de Jesus, Amém.

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1: É isso aí, vamos juntos aqui na Paraná Gospel e também na rede de rádios parceiras, transmitindo para você nessa super quinta-feira, nessa manhã abençoadíssima, o Cristo é a Resposta, esse programão que nasceu aí no coração de Deus para ser bênção para você, para mim, para o pastor Ademar Lara, para todos nós envolvidos com essa programação abençoada, né? E agora, pastor Ademar Lara, vamos ouvir uma composição do pastor Ademar Lara com a dona Yaya. É isso aí. O pastor Ademar Lara compõe e a dona Yaya canta. É essa canção aqui que eu acho que é pro Jarbas Passarinheiro, viu, pastor Ademar Lara?
2: Canção muito linda, viu?
1: Muito linda.
2: 23, eu falo. Tu és maravilha. Veja bem, presta atenção para você ouvir a letra e curtir também a melodia. Sim, aí você isso. Vai ver o que Deus me deu para escrever sobre essa composição, né? Nós somos a maior maravilha de Deus. Eu e você somos a maior maravilha. Vamos ouvir então com atenção e depois a gente volta aqui com a mensagem pastoral nessa quinta-feira com a nossa irmã Guerra.

Todo-Poderoso, teu Espírito, a conexão direta com o Pai, que nunca muda e te ama de paixão. Esteja em paz com Deus, esforça-te para ser feliz. Deus, concede a vida, Ele somente.

0: Maravilha.
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2: E agora chegando uma canção novíssima em folha pra você. Eu acredito que é Memoir que se pronuncia, né? Uma canção em francês, olha aí que beleza! 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
1: Tocando o que você gosta de ouvir, isso aí, aqui na Paraná Gospel, belíssimos louvores. E agora a gente vai ouvir a mensagem pastoral, pastor Ademar Lara.
2: Exatamente, a mensagem pastoral, a nossa irmã Guedes já está aqui prontinha, né? Ela não falha, sempre está conosco. E depois da mensagem pastoral, a gente volta aqui com a oração da fé.
3: Graça e paz, queridos ouvintes do programa Cristo é Resposta. Hoje falaremos de uma visão celestial sobre a casa de Deus. Conhecimento extraído do livro Deixe Meu Povo Ir, de David Dyer. A casa de Deus. Poucos cristãos parecem estar preocupados com a casa de Deus. O rei Davi, porém, tomou uma atitude diferente. Ele tinha um outro tipo de coração. Ele disse: não darei sono aos meus olhos, nem repouso às minhas pálpebras, até que eu encontre lugar para o Senhor, uma morada para o poderoso de Jacó. Salmo 132:4-5. Davi era um homem que tinha intimidade com o Todo-Poderoso. Por causa dessa comunhão, o seu coração começou a abraçar os desejos do Altíssimo. Ele começou a sentir as coisas que estavam no coração de Deus e a desejá-las também. Talvez por esse motivo o Senhor o considerou como um homem segundo o seu coração. Atos 13:22. Davi foi um homem abençoado por Deus, em parte porque procurava as coisas de Deus que Deus desejava. Muitos crentes não aproveitam essa bênção, trabalham longas horas para pagar suas prestações e dívidas, mas parecem nunca chegar a um topo financeiro, que acham suficiente. Tentam se entreter com várias diversões, incluindo comida, bebida, e não se satisfazem facilmente. Estão constantemente comprando roupas, mas isso não parece ir ao encontro de suas necessidades emocionais. Vamos ler o que o profeta Ageu disse. Considerem o que tem acontecido com vocês. Vocês semearam muito e colheram pouco. Comem, mas isso não chega a matar a fome. Bebem, mas não dá para ficarem satisfeitos. Põem roupa, mas ninguém se aquece. E o que recebe salário, recebe-o para colocá-lo num saco furado. Considerai o vosso caminho. Procurastes por muito, mas na verdade alcançastes muito pouco. E esse pouco, quando trouxeste para casa, eu lhe assoprei para longe. Por quê? Disse o Senhor dos Exércitos. Por causa da minha casa que estava deserta. E cada um de vós corre para sua própria casa. Por isso retém os céus o seu orvalho. E a terra retém os seus frutos. E fiz vir a seca sobre a terra, e sobre os montes, e sobre o trigo, e sobre o mosto, e sobre o azeite, e sobre tudo que a terra produz, como também sobre todos os homens, e todos os animais, e sobre todo o trabalho das mãos. Ageu 1:5-7 e 9:11. Deus hoje está chamando homens e mulheres a se voltarem para Ele e trabalharem juntos com Ele na construção de sua morada eterna. Ele está procurando por aqueles que irão lhe responder de todo o coração e dedicar-se ao seu serviço. Ele está procurando aqueles cujos corações irão corresponder ao seu coração. Talvez devemos mudar de foco. Em vez de buscarmos tão ansiosamente os desejos do nosso coração e compreender mais profundamente as coisas que estão no coração de Deus, e então dedicar as nossas vidas a construir a casa de Deus, ajudar a construir o seu reino e transformar isso em prioridade em nossas vidas. Desse modo, certamente iremos experimentar maravilhosas bênçãos em nosso trabalho e também recompensas eternas quando Jesus voltar. Mas o que seria uma visão celestial da casa de Deus? As instruções que Deus deu a Moisés, Ele também está falando hoje a cada um de nós. Não somente no Antigo Testamento, mas também no Novo, encontramos a seguinte advertência. Vê, pois, que tudo que faças, segundo o modelo que te foi mostrado no monte. Êxodo 25:40 e Hebreus 8:5. Esta é uma admoestação que precisamos contemplar seriamente. Moisés foi um homem chamado por Deus para liderar o seu povo e para construir um lugar para sua morada. Moisés compreendeu muito bem essa excelente chamada e estava pronto para responder a ela com todo o seu coração. Entretanto, ele não era livre para fazer o que quisesse. Não tinha liberdade de inventar coisa alguma, de planejar o que quer que fosse, ou de fazer qualquer coisa de acordo com seus próprios gostos e desejos. Ele foi instruído a fazer tudo estritamente de acordo com a visão celestial que havia recebido pessoalmente enquanto estava com Deus na montanha. Veja, Moisés havia subido ao Monte Santo e lá ele passou um bom tempo, 40 dias e 40 noites, para ser exato, na real presença de Deus, o Todo-Poderoso. Ele conheceu o temor a Deus, havia experimentado sua terrível majestade e poder. E além disso, havia contemplado o coração de Deus e começado a compreender algo sobre o que o seu Criador estava desejando. Então, quando desceu daquela montanha, tinha queimando dentro de si uma visão celestial, uma revelação espiritual que passou a controlar a sua obra, enquanto ele estava construindo uma morada para o Altíssimo. Estas coisas nos deveriam falar hoje. Bem claramente, quando nós nos convertemos e começamos a desejar nos envolver na obra de Deus, isto é algo que devemos considerar seriamente se desejamos ser colaboradores de Deus e auxiliá-lo na sua eterna morada. Antes de começarmos a nos empenhar nisso, precisamos ter entrado profundamente na presença de Deus. Não apenas ter entrado, mas ter gasto um tempo, um bom tempo, ouvindo, vendo, compreendendo o que Deus deseja. Antes de ir muito além do estágio e das atividades da infância espiritual, é importantíssimo que tenhamos recebido uma revelação celestial, de maneira que o nosso trabalho seja feito com substância divina, e não meramente com madeira, feno e palha. 1 Coríntios 3:12. Precisamos ter visto o santo plano de Deus, então construir de acordo com a sua planta. Queridos irmãos, quando começamos a construir juntos com Deus, tomamos parte de uma construção eterna, então não deve ser algo feito sem revelação e oração, e muito temor e tremor. Todos nós devemos ter uma dose saudável a respeito do temor a Deus, quando construímos algo em seu nome. O Senhor, o nosso Deus, não habita em nem nunca habitará em um templo construído por mãos humanas. Atos 7:48. Portanto, se não construirmos de acordo com o seu modelo, o que construirmos não irá satisfazê-lo, e ele não irá morar ali. Não será o lugar da sua morada. Muitos cristãos ficam iludidos porque Deus vem esporadicamente visitá-los. Já que sua presença vem de vez em quando, eles imaginam que Deus está aprovando o que estão fazendo. Mas o que precisamos construir urgente não é um lugar para Deus visitar uma vez ou outra, mas um lugar onde ele aprecie morar. Precisamos construir a eterna casa de Deus, que é espiritual, e para isso precisamos receber uma profunda visão celestial. Amém? Vamos orar? Nosso amado Deus, queremos ser morada de Deus, queremos ser um lugar onde Deus habita. Tenha liberdade de mudar as coisas que estão de acordo com a sua vontade. Queremos receber essa revelação profunda para sermos dirigidos, guiados dentro do teu modelo, Senhor, dentro da tua vontade, e assim prepararmos outras pessoas, Senhor. Ensina-nos a sermos morada de Deus. More em nós. Em nome de Jesus nós pedimos. Amém.

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1: Obrigado, Gerda, trazendo para nós aqui essa linda mensagem, né? E claro também essa canção que nós ouvimos aqui, abençoadíssima, no nosso programa Cristo é Resposta. E agora nós vamos ouvir aqui, vamos participar, não só ouvir, né? Mas ore também. É o momento da oração da fé, pastor Ademar Lara.
2: Oração da fé. Você tá doente? Você tá doente nessa manhã ou você está com saúde? Se você tá com saúde, dê glórias a Deus. Mas se estiver doente e enfermo, nós vamos orar agora e Deus pode trabalhar grandemente na sua vida, tanto no corpo como também na área espiritual. Me acompanhe então. Pai querido, mais uma vez, nós oramos agora, Pai. Oramos para que o Senhor alcance aqueles que estão sofrendo, Pai. E eu apresento que nessa manhã o hospital aqui em Serquilho, Pai. Apresentando o hospital em Serquilho, nós apresentamos todos os hospitais do mundo todo. Que o Senhor visite desde a emergência até o pronto-socorro do hospital, as salas de cirurgia, Senhor, as UTIs, as semi-UTIs, Senhor. Tenha misericórdia, Pai, daqueles que estão ali, Senhor. Misericórdia dos familiares também que padecem, sofrem junto, Pai, vendo o seu familiar sofrendo grandemente, Pai. Por isso eu te peço, o Senhor pode fazer um grande milagre. O Senhor pode curar gradativamente, como também o Senhor pode, ó Deus, aliviando as dores. Ó Senhor, Tu és o Deus que sara, o Deus que cuida, o Deus que socorre. Assim eu oro, em nome do Pai, do Filho e do Espírito Santo. Amém e amém, graças a Deus.